0: Is that your grandma's coat?
1: Si te mueves tantito, te dan un besito. Ya volvemos.
2: Do you have the time to listen to me whine?
3: Ya me está mandando una fotito, dice, desmenuzando el pollito para un molecito con arroz. Qué rico.